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1: Olha aquela!

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4: 21 horas e 41 minutos.

0: aquela da Vilvinha.
1: Ah, não, essa não, essa não.
2: Vilvinha, Vilvinha, Vilvinha.
1: Eu não me comprometo, delegado, tá?
2: Canta, canta, canta, canta.
0: Parou, parou, parou. Eu, como delegado, tô autorizando cantar essa música da Vilvinha.

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4: 22 horas e 22 minutos.

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4: 23 horas e 7 minutos.

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8: 23 horas e 47 minutos.

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5: 12:29.

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0: Uma salva de palmas, Mari Fernandes!
1: Obrigado, gente!
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10: 1:48.

meus queridos Jorge e Matheus, meus queridos Guilherme e Santiago.

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4: 2:26.

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3: 5:26.

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0: Yeah!
1: A maior gratificação de um artista é subir no palco e ser recebido com carinho, com alegria, com simpatia, como nós estamos sendo recebidos aqui por todos vocês, tá? Muito obrigado. E a melhor maneira de retribuir isso, é claro, é cantando para vocês. Vamos nessa.

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1: 7:50.

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0: o Roberto, a Sandra,
1: certo,
0: o DJ Jaiba,
1: uhum,
0: a Noemi.
1: Quem mais?
0: E pra todo mundo que estiver ouvindo, Jimmy.
1: Todo hoje mundo obrigado.
0: Hoje eu tô mais senhora, triste.
1: É, o que aconteceu?
0: Hoje tá fazendo 8 meses que o Bezão se foi, hein, Jimmy?
1: Eita, 8 meses.
0: Não passa o tempo, né, Jimmy?
1: Pois é.
0: Meu Deus do céu.
1: Uhum.

0: Marilda também, o Devanildo, a Marilda está no sítio cuidando do paizinho dela, feliz quem tem teus paizinhos do teu lado, né?
1: Exatamente.
0: Pois é, o meu nego velho, hoje eu vou rezar missa para ele. Falei, meu Deus, como passa o tempo, né?
1: Verdade.
0: Meu Deus, mas a vida é assim mesmo, né, Dilma? Ficou pra ser assim, né? Vai um, fica outro, né? Logo a gente vai atrás também, né?
1: Sim. A vida então, é dessa maneira, né?
0: Deus tá no céu pra nós todos, né?
1: Com certeza.
0: Deus abençoe, Dilma, no domingo de todos nós.
1: Amém! Obrigado, é Dona Maria. Maria Bichinha, né? Lá do bairro São Francisco. Um abração pra você, Dona Maria. Quem mais também tá com a gente?

0: Chitãozinho Chororó.
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7: 15 horas e 32 minutos.

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2: 15 horas e 58 minutos.

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8: 16 horas e 38 minutos.

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7: 17 horas e 12 minutos.

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8: 17 horas e 49 minutos.

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3: 18 horas e 23 minutos.
2: Pedro.

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5: 19 horas e 7 minutos.

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3: 19 horas e 34 minutos.

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3: 20 horas e 20 minutos.

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4: 20 horas e 48 minutos.

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Vamos nos despedir, só de gaita e vaza aqui com o pé. Eu quero que vocês cantem comigo. Um beijo no coração dos gaúchos dessa terra.

a gauchada aqui de Novo Hamburgo e os visitantes que vieram de longe para festear neste baile, juntamente com o Porca Véia e o Grupo Musical Fogão. 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